Minecraft notícia. Ah, o bitíssimo. Ora, a cidade de Umquana Meto. Ai, ai, em Umquana Meto. Ah, será?

0: uma mera. Só que eu também estou perdido. Mas eu não sei. Opa, eu não sei.
1: Not so home appliances, not